0: 21 horas e 4 minutos.
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2: 107,9, nós ouvimos a banda O Traje a Rigor e a música Inútil. E depois, Volta Comigo. O Traje a Rigor é uma banda de rock criada no início da década de 1980. Hoje está na moda os anos 80. Os anos 80 está voltando, gente. Está na moda. Roupas coloridas, cabelos extravagantes, armados para cima. Por incrível que pareça, em alguns locais ainda existe os anos 80 até hoje. Mas os anos 80 está voltando com tudo. É uma banda que se formou em São Paulo. Atualmente é composta por Roger Moreira nos vocais e guitarra base, Marcos na guitarra solo e vocais de apoio, Bacalhau na bateria e nos vocais de apoio, e André no contrabaixo, vocal de apoio também. Idealizada pelo cantor e guitarrista Roger, obteve sucesso em 1983 no Brasil devido às canções Inútil, Nem Quer Tocar, e em 1985, a banda ficou nacionalmente conhecida pelo álbum Nós Vamos Invadir a Sua Praia. É uma banda que é de São Paulo e que ia tocar no litoral. E aí eles fizeram esta música, nesta homenagem, saindo de São Paulo para tocar no litoral com a música Nós Vamos Invadir a Sua Praia, que trouxe o primeiro disco de ouro e platina para a rock nacional. Sua formação inicial era Roger, o Leonardo, o Silvio, o Edgar, sendo que o Moreira é um dos únicos a não ter deixado o projeto. Estamos falando da banda O Traje a Rigor, e por aqui na nossa programação nós ouvimos Inútil e depois Volta Comigo. Eu digo para todos vocês que é o programa Rock Brasil, mas não deixa de tocar músicas internacionais por aqui, viu gente? E nós temos a Trinca Gringa. E a Trinca Gringa desta noite nós vamos curtirmos juntos com... Vou passar para você agora, agora mesmo no Trinca Gringa. No Trinca Gringa desta noite nós vamos ter The Golden e a música New York City. Depois American Dream e a música Oh California. Depois Strinky e a música All In You, Ugly Street. São essas três, daqui a pouquinho no Trinca Gringa. Não saia daí, não perca! Trinca Gringa. Continuamos por aqui no programa Rock Brasil. Seguimos juntos com todos vocês.

eu aqui. E vocês aí do outro lado do alto-falante ou do seu fone de ouvido. Para todas as mulheres que me ouvem agora, para chegar mais no seu pensamento entre a carne e a unha. Uma mulher forte não é aquela que não chora. Uma mulher forte é que derrama lágrimas por um momento, mas depois se levanta e luta de novo.

0: 21h15.
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3: O nosso rádio está ligado na RFM, programa Rock Brasil, com todos vocês, e nós ouvimos Donizete, Me Perdi, e depois Dói Demais. Donizete Camargo, alá, nosso xará de família. Donizete Camargo da Veiga, ou simplesmente Donizete. Ele nasceu em Conchas, dia 12 de março de 1971. Ele é um cantor de música sertaneja, famoso por haver iniciado a sua carreira como cantor com apenas 5 anos de idade. Além de grandes sucessos com a canção Galopeira, teve outras canções bastante divulgadas, como Onde Andará, de 1988, Ai Amor, de 1991, e Você Virou Saudade, em 1997. Estamos falando de Donizete. E por aqui nós ouvimos Me Perdi e depois Dói Demais. Quero agradecer mais uma vez o carinho da sua audiência que está com o rádio ligado aqui no programa Rock Brasil, em 107.9 ou pela plataforma digital, porque aqui você está na Rádio RFM. 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Você já pensou nisso? 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Estamos vivendo o final de semana da RFM. E a antena da RFM está bombando, bombando, bombando, liderando de audiência de canto a canto. 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Tem o telefone 3496-1076 ou pelo zap 997-99-5800.
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Valdecir, mais conhecido como Mortandela, também o seu filho. Xandu, mais conhecido como Chechel, assim você acaba com seu pai cabeça lá na garagem do Xandu tomando uma gelada. Sexta Rock no Bar do Binho, Joãozinho. Wesley, mais conhecido como Lei. Turma do João Sem Braço, Lei. Festival Rock em Solo, Guns N' Roses Cover, na Praça Central 2008. Se, Roxinho, alá Calota, falando de nós na rádio de novo, Calota. Calota é o profissional do gesso, um abraço, Chacrinha, mais conhecido. Oi, Tata, sei que você está me ouvindo através das plataformas digitais aí, ó, curtindo junto com a gente o programa. Estive por aí a semana inteira hoje e amanhã também. Oh, meu Deus! Com chuva, sem chuva, com vento, sem vento, com calor, sem calor, com frio, sem frio. Né, Tata? Um abraço pra você! Eu quero falar agora da banda Motley Crue. Motley Crue, banda celebra 45 anos do clássico Too Freaking to Love, com o box set definido. Definitivo. Há 45 anos, os quatro membros originais do Motley Crue se apresentavam ao mundo com um disco cru e implacável, responsável por lançar uma das carreiras mais notórias e duradouras da história do rock. Para celebrar a marca, a banda anunciou o lançamento de um box set de edição limitada do seu lendário álbum de estreia, Too Freaking to Love, que chegará às lojas no dia 30 de outubro via BMG. Estamos falando da banda Motley Crue. E por aqui nós vamos ouvir, homenageando a banda Motley Crue, Gear. Motley Crue, aqui, no programa Rock Brasil, comemorando 45 anos. Liga a moto. Isso. Vamos sair. Nossa máquina é a máquina quente. Motley Crue.

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0: Eita, eu já sabia.
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3: 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Eu, Ricardo Camargo, o homem do escorte preto Rob 94, quero dizer tchau. Sim, porque o programa Rock Brasil chega em seus momentos finais a partir de agora. Quero desejar a todos um ótimo finalzinho de sábado, uma madrugada mais do que excelente, um domingo todo especial na sua vida e nas pessoas que você gosta. Uma semana toda iluminada pelo nosso Senhor Jesus Cristo, que nos abençoa, que nos ilumina e que nos clareia o nosso caminho para que nós venhamos a enxergar e não cair em armadilhas. E principalmente estarmos seguros e bem seguros em teus braços. Porque daqui do alto da cidade de Rafar já posso observar as luzes da minha querida Avenida José Aniquino, como também as luzes da minha querida Avenida Pio XII. Aqui nos estúdios da R, a luz já está se ofuscando, dando umas piscadas. Acho que vem vindo um tempo meio que carregado. Mas nós estamos aqui e você está do outro lado aí do alto-falante e do seu fone de ouvido para nos escutar. E é sempre assim o nosso final de semana, o nosso sábado à noite, com esta alegria, levando o entretenimento através do rádio e a alegria, que é o mais importante, a todos os corações e a trilha sonora da nossa vida. Quero agora te dizer algo de muita sabiência. Milho de pipoca que não passa pelo fogo continua a ser milho de pipoca para sempre. Assim acontece com a gente. As grandes transformações acontecem quando passamos pelo fogo. Quem não passa pelo fogo fica do mesmo jeito a vida inteira. Um grande abraço a todos. Estamos no final do nosso programa. Vamos embora porque o galo canta cedo. Um grande abraço a todos. Tchau. Um beijo.

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0: 22:33.
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0: 23:30.
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0: Zero hora e três minutos.
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0: Os 10% a gente deixa pro garçom, né não?
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3: Elis Jansen, na sua versão

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0: Salve, salve, Dom
1: Juan! 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

0: atividade putaria. Mas o ritmo conta, bebê, esquece. Muito obrigado.
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0: entendeu?
1: Foda.
2: Obrigado, gente. 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

0: Obrigado, gente.
1: Incrível.
0: Obrigado, meu parceiro.
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4: Eu quero que vocês façam muito barulho pros meus amigos Hugo e Guilherme.

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0: Chico. Calma, amor.
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0: bom demais, bom demais.
1: Valeu, Bruninho.
0: Vitinho, chega mais, meu compadre.
2: Vitinho ficou com ciúme, que a gente lançou a dancinha aqui.
1: Então lança você a dancinha agora, vai.
0: Você vai lançar, vamos ver se a galera aprendeu. Vai fazer a dancinha, todo mundo, todo mundo.
2: Vambora!

0: Coisa linda, hein, Vitinho?
1: Show de bola, hein, Vitinho?
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0: Quem gostou faz barulho aí pra nós.
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1: Olá, aqui é a professora Débora da Mega Academia, estou aqui para mais uma dica para vocês. Você se movimenta apenas para queimar calorias ou para conhecer melhor o seu corpo? Movimentar o corpo vai muito além da estética ou do gasto de calorias. Quando nos exercitamos com atenção, desenvolvemos a consciência corporal, ou seja, a capacidade de perceber nossos movimentos, postura e limitações. Com a prática de exercício, podemos melhorar vários movimentos do nosso corpo, do nosso dia a dia, como caminhar, agachar, levantar, subir escadas e até brincar com nossos filhos. Cada movimento que você treina hoje é um investimento na sua saúde e a independência de amanhã.
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Os ouvintes da Rádio RFM 107,9, Rafar de São Paulo. Daqui a pouco a Santa Missa em seu lar, diretamente da Capela Nossa Senhora Aparecida do bairro Popular de Rafar. Um domingo santo a todos, que Deus esteja sempre presente na vida de cada um. Diretamente da Capela Nossa Senhora Aparecida do bairro Popular de Rafar. Padre César Augusto. Bom dia!

7:34. Daqui a pouquinho, a Santa Missa em seu lar, diretamente da Capela Nossa Senhora Aparecida do bairro Popular de Rafa. Meu amigo Chicão, Natan e toda a família, um ótimo domingo, uma semana de muita paz com Deus e o amor de Deus no nosso coração de todos. Bom dia!

quarto domingo do tempo comum, somos convidados a reconhecer o amor e a misericórdia de Deus, que acolhe o pecador, oferece o perdão e se alegra quando seus filhos retornam ao seu caminho. Neste mês da Bíblia, somos chamados a olhar com ainda mais atenção para a palavra de Deus, que nos ensina, orienta e transforma o nosso coração. E saibamos ouvir a palavra com fé e colocá-la em prática em nossa vida. Com o coração aberto à misericórdia do Pai e à luz da sua palavra, iniciemos esta santa celebração.

0: Bom dia, povo de Deus.
1: Bom dia.
0: Que alegria nos encontrarmos neste domingo, começarmos a nossa semana com a Eucaristia, entregando tudo no altar de Deus. Nos alegramos por estarmos entre irmãos e irmãs aqui com o nosso Deus. Saudamos também aqueles e aquelas que nos acompanham pela rádio RFM de Rafar nesta manhã. Que Deus entre no teu lar, abençoe a tua família, traga paz ao teu coração neste domingo. E hoje, nesta Santa Missa, nós temos uma alegria muito grande porque vamos estar rezando pelas crianças que serão batizadas no próximo final de semana. Eu gostaria de chamar os pais aqui com as crianças para que a comunidade possa conhecê-las e já também começar este momento de oração por elas, né? Porque elas serão filhas de Deus. Olha só, gente, dentre as crianças apresentadas, nós temos dois gêmeos, né? Olha só que belezinha. Vamos acolher as nossas crianças com a salva de palmas.

0: Que Deus abençoe. Nós vamos então, gente, nos comprometer de rezar pelas crianças durante toda essa semana, para que o batismo seja mesmo esse momento de muita graça na vida delas. Em nome do Pai, do Filho e do Espírito Santo.
1: Amém. Amém.
0: A graça de nosso Senhor Jesus Cristo, o amor do Pai e a comunhão do Espírito Santo estejam convosco.
2: Bendito seja Deus que nos reuniu no amor de Cristo.
0: Irmãos e irmãs, para bem celebrarmos esta Santa Eucaristia, reconheçamos que somos pecadores. Confiantes no amor do nosso Deus, supliquemos o seu perdão.

0: Deus Todo-Poderoso, tenha compaixão de nós, perdoe os nossos pecados e nos conduza à vida eterna.
1: Amém.
0: Cantemos juntos nosso hino de louvor.

Oremos. Apresentemos diante de Deus as intenções, pedidos, agradecimentos que hoje trazemos em nossos corações. Rezando hoje de maneira especial,

0: Leitura do livro do Eclesiástico. O rancor e a raiva são coisas detestáveis. Até o pecador procura dominá-las. Quem se vingar encontrará a vingança do Senhor, que pedirá severas contas dos seus pecados. Perdoa a injustiça cometida por teu próximo. Assim, quando orares, teus pecados serão perdoados. Se alguém guarda raiva contra o outro, como poderá pedir a Deus a cura? Se não tem compaixão do seu semelhante, como poderá pedir perdão dos seus pecados? Se ele, que é um mortal, guarda rancor, quem é que vai alcançar perdão para os seus pecados? Lembra-te do teu fim e deixa de odiar. Pensa na destruição e na morte, e persevera nos mandamentos. Pensa nos mandamentos e não guardes rancor ao teu próximo. Pensa na aliança do Altíssimo e não leves em conta a falta alheia. Palavra do Senhor.
1: Graças a Deus.

0: Leitora da Carta de São Paulo aos Romanos. Irmãos, ninguém dentre nós vive para si mesmo ou morre para si mesmo. Se estamos vivos, é para o Senhor que vivemos. Se morremos, é para o Senhor que morremos. Portanto, vivos ou mortos, pertencemos ao Senhor. Cristo morreu e ressuscitou exatamente para isto, para ser o Senhor dos mortos e dos vivos. Palavras do Senhor.
1: Graças a Deus.

0: Senhor esteja convosco.
1: Ele está no meio de nós.
0: Proclamação do Evangelho de Jesus Cristo segundo São Mateus.
1: Glória a vós, Senhor.

0: Naquele tempo, Pedro aproximou-se de Jesus e perguntou: Senhor, quantas vezes devo perdoar se meu irmão pecar contra mim? Até 7 vezes? Jesus respondeu: Não te digo até 7 vezes, mas até 70 vezes 7. Porque o reino dos céus é como um rei que resolveu acertar as contas com seus empregados. Quando começou o acerto, levaram-lhe um que lhe devia uma enorme fortuna. Como o empregado não tivesse com que pagar, o patrão mandou que fosse vendido como escravo, junto com a mulher e os filhos e tudo o que possuía, para que pagasse a dívida. O empregado, porém, caiu aos pés do patrão e, prostrado, suplicava: Dá-me um prazo e eu te pagarei tudo. Diante disso, o patrão teve compaixão, soltou o empregado e perdoou-lhe a dívida. Ao sair dali, aquele empregado encontrou um dos seus companheiros que lhe devia apenas 100 moedas. Ele o agarrou e começou a sufocá-lo, dizendo: Paga o que me deves. O companheiro, caindo aos seus pés, suplicava: Dá-me um prazo e eu te pagarei. Mas o empregado não quis saber disso. Saiu e mandou jogá-lo na prisão, até que pagasse tudo o que devia. Vendo o que havia acontecido, os outros empregados ficaram muito tristes, procuraram o patrão e lhe contaram tudo. Então o patrão mandou chamá-lo e lhe disse: Empregado perverso, eu te perdoei toda a tua dívida, porque tu me suplicaste. Não devias tu também ter compaixão do teu companheiro, como eu tive compaixão de ti? O patrão indignou-se e mandou entregar aquele empregado aos torturadores, até que pagasse toda a sua dívida. É assim que o meu Pai que está nos céus fará convosco, se cada um não perdoar de coração o seu irmão. Palavra da salvação.
1: Glória a vós, Senhor.
0: O livro do Eclesiástico, no capítulo 27, versículo 33, nos diz que o rancor e a raiva são coisas detestáveis e até o pecador procura dominá-las. Irmãos e irmãs, hoje Jesus vai falar sobre a realidade do perdão. Como é necessário nós podermos deixar que Deus trabalhe no nosso coração para que a gente libere o perdão. O perdão é algo tão bonito, belo, porque ele não é um gesto, um ato humano, mas ele é um gesto conjunto. É o amor de Deus que passa em nós, no nosso coração, nos transforma e nós podemos devolver este amor para o nosso irmão, um amor purificado. Então o perdão é um ato divino e humano ao mesmo tempo. Divino porque precisa do amor de Deus, humano porque ele passa por nós. O perdão é o amor de Deus em ação. E hoje São Pedro vai dizer no Evangelho, fazer uma pergunta para Jesus, né? Chega bem próximo a Jesus e diz: Jesus, até quantas vezes eu devo perdoar o meu irmão se ele pecar contra mim? E aí o próprio Pedro responde, né? Até 7 vezes. E olha que o 7 na Bíblia já é um número de perfeição. E Jesus olha para Pedro e diz: Não, Pedro, até 70 vezes 7. Não se tem limites no perdão. Não existe limite em perdoar. Por quê? Porque não existe limite em amar. Existe um ditado em francês que diz o seguinte: Quand on aime, on ne compte pas. Eu nem vou traduzir, porque você já sabe, né, o que o padre acabou de dizer, não é verdade? Tá, só para as crianças eu vou traduzir então. Quanto a gente ama, a gente não contabiliza. Essa é a realidade do perdão. Nós não ficamos na nossa vida dizendo: ai, perdoei uma vez em 2003, perdoei outra vez em 2005, perdoei outra vez. Nós não temos isso, gente. Quando nós amamos, nós não contamos. Nós não contabilizamos as coisas. Nós simplesmente doamos. É a nossa realidade. Se nós quisermos de fato amar, e nós precisamos entender que a única coisa em Deus, né, que de fato conta é o amor, porque o amor é a essência de Deus, nós precisamos saber que o amor não tem fim. Não tem como medir o amor. Quanto mais a gente ama, mais o coração se dilata para amar. E mais ainda nós queremos amar. É por isso que São Tomás de Aquino vai dizer uma frase muito bonita: o amor é um bem difusivo nele mesmo. Por quê? Porque ele não tem limite. Ah, eu estou amando do tamanho dessa igreja e eu cheguei ao meu limite. Não, ninguém conseguirá chegar a amar até o seu limite. O amor é um bem difusivo. Quanto mais amamos, mais queremos amar. E o perdão entra aqui nessa história. O perdão entra aqui. Aqui justamente. Jesus pega uma parábola, uma história, para ilustrar um pouco essa realidade. Ele disse assim: olha, veja bem, o empregado devia horrores para o seu patrão, horrores, toneladas de ouro, coisa assim que ele nunca conseguiria pagar, mesmo se ele tivesse milhares de anos de vida, ele não conseguiria pagar com o suor do seu trabalho. E um dia o patrão chama esse empregado e diz assim: olha, veja a tua dívida, você vai ter que me pagar. Paga-me, ou senão eu vou colocar você, a sua esposa, os seus filhos, seus bens, tudo vai para a cadeia, tudo vai. E aí esse empregado cai aos pés do patrão e diz: misericórdia, me dê um prazo e eu vou pagar tudo isso. O patrão olhou para ele e disse assim: coitado, eu vou perdoá-lo. Vai, segue a sua vida. Você não tem mais nenhuma dívida comigo. Acabou, acabou. Não tem mais dívida. Não, mas como assim? Não existe mais dívida entre nós. Estamos quitados. Então o empregado sai. Só que ao sair da casa do patrão, e escute bem, o empregado encontra um colega. Um colega de bar. Ele diz: você se lembra que você me deve 100 moedas? E o colega faz do mesmo jeitinho que ele fez com o patrão. Se ajoelha diante dele e diz: olha, um pouco de piedade, eu vou te pagar, mas eu preciso de tempo. Não me pague, senão eu vou mandar sua esposa, seus filhos, vou vender os seus bens para você me pagar. Não, não, só mais um pouco de tempo eu vou te pagar. Guardas, levem ele. Levem ele. Gente, aqui nós temos um exemplo clássico de uma pessoa que não se deixou tocar pela compaixão. De uma pessoa que não entendeu o quanto ela foi perdoada. Que miserável esse homem. Que homem miserável. Acabou de receber o perdão de uma dívida imensa que ele nunca conseguiria pagar. Toneladas de ouro. E o outro que deve 100 moedas. Ele diz: não, você tem que pagar. E diz a palavra de Deus. Foi no pescoço dele, apertou o pescoço. Que homem miserável. Só que infelizmente às vezes nós somos assim, não é verdade? Quantas vezes Deus já te perdoou de coisas muito graves que você fez? Você consegue colocar numa listinha quantas vezes Deus te perdoou? Deus disse assim para você: eu te perdoo, volta para o caminho correto, eu não vou ficar parado nisso, vamos lá, vida nova a partir de agora. Você consegue ver, contabilizar quantas vezes Deus te perdoou de coisas graves? As toneladas de ouro que Deus te perdoou. Quantas vezes nós nos prendemos a fofoquinhas, mexericos, a coisas que nos fizeram e nós dizemos: eu não perdoo. Não perdoo porque essa pessoa me fez isso. Eu não perdoo. Com uma mão nós estendemos para Deus e dizemos: Senhor, misericórdia, só um pouco de tempo e eu te pagarei. Com a outra mão nós seguramos a garganta do nosso irmão dizendo: me pague o que me deve. Muitas vezes nós somos miseráveis também. Homens e mulheres miseráveis. Apegados a mágoas, a rancores, a coisas que aconteceram há 20 anos, 30 anos atrás. E nós não liberamos o perdão e quem perde somos nós. Nós estamos perdendo com isso. Queremos o poço da misericórdia de Deus para nós, mas nós queremos as grades da lei para os nossos irmãos. Hoje nós precisamos deixar que o nosso coração se toque pela compaixão, seja tocado pela compaixão, porque é a compaixão que nos permite de dar o perdão. É a compaixão que nos permite de fazer um caminho. Eu gostaria de terminar essa homilia justamente por uma história diz que tinha um mosteiro, né, onde vivia um monge muito, muito avançado em idade, um mosteiro não muito longe da cidade de Rafar. E neste mosteiro, este monge estava na sua cela. Cela, para quem não sabe, né, para os monges é o quarto, é o lugar dele de oração, de descanso. E ele estava ali dentro da sua cela, portas abertas. E aí um noviço, que é o que está estudando para ser monge, passou em frente da cela do monge antigo. Olhou e falou assim: nossa, irmão, que estranho, né? Ali perto da janela tem dois sacos. O que que tem neles? O monge disse: entre, venha ver. O monge pegou o primeiro saco, colocou no centro da cela, abriu e começou a mostrar grandes pedras, pedras de todo o formato, pontudas. E ele disse: está vendo essas pedras aqui? A cada coisa grande que fizeram contra mim, que me feriu, eu coloquei nesse saco. Porque eu disse: ninguém mais vai me ferir. Se eu trouxer comigo essas pedras, elas estarão comigo aqui nas minhas costas e eu vou me lembrar sempre de me proteger. E aí ele tirava uma, duas, três, quatro, cinco pedras daquele grande saco. E o noviço fez: ah, e aquele outro saco que está ali? Ele foi lá e pegou, colocou no centro da cela e foi tirando pedrinhas pequenas, pedra brita, pedra de cascalho. Disse: isso daqui são cada pequenas coisas que fizeram contra mim, coisas que falaram de mim, julgamentos. Eu também coloquei neste outro saco para que eu me lembre e me proteja de tudo e de todos. Assim eu não vou sofrer mais. E aí o monge, o noviço, olha para ele e diz: deu certo? Ele diz: na verdade, no final da minha vida, eu entendi que quem levou o peso das pedras e a machucadura delas só foi eu. Porque as pessoas que me fizeram colocar essas pedras nesse saco, talvez nem saibam que elas existem. Talvez você está levando aí pedras na tua vida, sacos pesados, onde você diz: não, ninguém mais vai me machucar e por isso eu não vou dar o meu perdão. Talvez você esteja levando sozinho, sem nem mesmo que a outra pessoa saiba. Talvez hoje seja o dia de você soltar essas pedras, para que você seja feliz, para que o outro seja feliz, para que o amor de Deus cresça no teu coração. Não precisa ser como esse monge, chegar no final da vida levando aqueles dois sacos de pedra, aquelas duas mágoas, dois sacos de mágoas profundas, amargurado, ressentido, ferido, quando os outros seguiram a vida. E aqui, gente, só um parênteses para a gente terminar. Perdoar não significa colocar debaixo da asa. Perdoar não significa que passou, deu uma amnésia, esqueci, agora pronto, né? Volta tudo como era antes. Perdoar significa dizer para o outro: estamos quites. Perdão é quitação. Você não me deve, eu não te devo. Estamos quites. Você não é obrigado a levar ninguém para a sua vida, se você não quiser. Isso é do Evangelho. Ai, padre, eu perdoei, eu rezo pela pessoa, eu desejo o bem dela, eu quero que ela prospere, que ela seja feliz, mas eu não quero mais na minha casa. Então o meu perdão não é completo. É sim. Isso é o perdão. Querer o bem dela, rezar por ela, que ela seja feliz lá no canto dela. Na minha vida eu não quero mais. Você tem esse direito. Na tua vida entra quem você quer, quem você deixa. Vamos só fazer essa distinção, porque às vezes a gente acha que perdoar tem que trazer de novo debaixo da asa, e aonde eu for eu tenho que ir, porque senão não estou sendo discípulo de Cristo. Jesus não nos ensina isso no Evangelho. Jesus nos ensina a deixar ir na paz, que o outro seja feliz, que eu seja feliz. Mas e se eu quiser colocar a pessoa que eu perdoei na minha vida, eu posso? É claro, você é livre. Você é livre. Mas não se esqueça, o cristal já foi quebrado. Existem rachaduras, né? Não seja ingênuo. Perdão não significa ter que trazer. Perdão não é amnésia. Perdão é um atestado, um certificado de quitação. Não existe dívidas entre nós. Vamos agora, em 2, 3 segundos, fazer uma pequena dinâmica. Feche os teus olhos nesta manhã e pense, qual é a pessoa que vem agora na tua mente que você precisa perdoar? Ou que você precisa pedir o perdão? Deixa Deus te mostrar essa pessoa que talvez hoje você precise ligar para ela. Talvez hoje você precise ir lá na casa dela e dizer, fulana, fulano, eu te perdoo daquilo que foi feito há tantos anos atrás, ou ontem, ou semana passada. Talvez você precise ligar ou ir na casa de uma pessoa e dizer, fulano, fulana, me perdoe. Solta esse saco de pedra que está ferindo a tua alma e te impedindo de avançar para o amor de Deus. Amém.
1: Amém.
0: Louvado seja o nome de nosso Senhor Jesus Cristo.
1: Para sempre seja louvado.
0: Em pé, juntos professemos a nossa fé. Creio em Deus Pai,
1: Todo-Poderoso, Criador do céu e da terra, e em Jesus Cristo, seu único Filho, nosso Senhor, que foi concebido pelo poder do Espírito Santo, nasceu da Virgem Maria, padeceu sob Pôncio Pilatos, foi crucificado, morto e sepultado, desceu à mansão dos mortos, ressuscitou ao terceiro dia, subiu aos céus, está sentado à direita de Deus Pai Todo-Poderoso, donde há de vir a julgar os vivos e os mortos. Creio no Espírito Santo, na Santa Igreja Católica, na comunhão dos santos, na remissão dos pecados, na ressurreição da carne, na vida eterna. Amém.
0: Irmãos e irmãs, elevemos ao Senhor nossas súplicas, confiantes em sua infinita misericórdia e no seu amor por nós. Com fé e humildade, apresentemos nossas preces. Digamos juntos.
2: Senhor, ensinai-nos a amar e perdoar. Senhor, ensinai-nos a reconhecer o vosso amor e a viver o perdão com um coração misericordioso, para que, seguindo o exemplo de Cristo, saibamos acolher e amar nossos irmãos. Rezemos.
3: Senhor, ensina-nos a amar e perdoar.
2: Senhor, que nos chamais a viver o amor, o perdão e a misericórdia, concedei-nos um coração sempre disposto a recomeçar e a acolher nossos irmãos, reconhecendo em cada um a vossa presença. Rezemos.
3: Senhor, ensina-nos a amar e perdoar.
2: Senhor, neste mês da Bíblia, ajudai-nos a acolher a vossa palavra com o coração aberto, para que ela ilumine nossas escolhas, fortaleça nossa fé e transforme nossa vida. Rezemos.
3: Senhor, ensina-nos a amar e perdoar.
2: Senhor, despertai em nossos jovens e em todo o vosso povo o desejo de servir. Concedei-nos santas e generosas vocações ao sacerdócio, à vida religiosa, ao matrimônio e às diversas formas de serviço na Igreja. Rezemos.
3: Senhor, ensina-nos a amar e perdoar.
0: Senhor nosso Deus, acolhei com bondade as preces que vos apresentamos, concedei-nos segundo a vossa vontade aquilo que humildemente vos pedimos, por Cristo nosso Senhor.
1: Amém.
0: Façamos juntos a nossa oração das ofertas. Senhor,
1: que cada coleta que eu der seja um verdadeiro agradecimento, um ato de amor, o reconhecimento de tua bondade para comigo. Sei que tudo que tenho de bom vem de ti. Paz, saúde, amor, prosperidade, bens. Ajudai-me a dar com liberdade e justiça, que eu possa amar cada vez mais o meu irmão. Quero ser um instrumento de paz e amor em tuas mãos. Que a minha coleta seja agradável a ti, Senhor. Amém.

0: Orai, irmãos e irmãs, para que o meu e o vosso sacrifício seja aceito por Deus Pai Todo-Poderoso.
1: Receba, ó Senhor, por tuas mãos este sacrifício, para a glória do seu nome, para o nosso bem e de toda a sua santa igreja.
0: Inclinai-vos, Senhor, as nossas súplicas e acolhei benigno as oferendas dos vossos fiéis, a fim de que os dons que cada um trouxe em vossa honra sirvam à salvação de todos, por Cristo nosso Senhor.
1: Amém.
0: O Senhor esteja convosco.
1: Ele está no meio de nós.
0: Corações ao alto.
1: O nosso coração está em Deus.
0: Demos graças ao Senhor nosso Deus.
1: É nosso dever e nossa salvação.
0: Na verdade, ó Pai, é nosso dever dar-vos graças, é nossa salvação dar-vos glória. Só vós sois o Deus vivo e verdadeiro, que existis antes de todo o tempo e permaneceis para sempre habitando em luz inacessível. Mas porque sois o Deus de bondade e a fonte da vida, fizestes todas as coisas para cobrir de bênçãos as vossas criaturas e a muitos alegrar com o esplendor da vossa luz. Eis, pois, diante de vós os inumeráveis coros dos anjos, que dia e noite vos servem e, contemplando a glória de vossa face, vos louvam sem cessar. Com eles também nós, e por nossa voz, tudo o que criastes, celebramos o vosso nome, e exultantes de alegria, cantamos a uma só voz.

0: Nós proclamamos vossa grandeza, Pai Santo, a sabedoria e o amor com que fizestes todas as coisas. Criastes o ser humano à vossa imagem e lhe confiastes todo o universo, para que, servindo somente a vós, seu Criador, cuidasse de toda criatura. E quando pela desobediência perdeu a vossa amizade, não o abandonastes ao poder da morte. A todos, porém, socorrestes com misericórdia, para que ao procurar-vos, vos encontrassem. Muitas vezes oferecestes aliança à família humana e a instruístes pelos profetas na esperança da salvação.
1: A todos socorrestes com bondade.
0: E de tal modo, Pai Santo, amastes o mundo que, chegada à plenitude dos tempos, nos enviastes vosso próprio Filho para ser o nosso Salvador, encarnado pelo poder do Espírito Santo e nascido da Virgem Maria. Jesus viveu em toda a condição humana, menos o pecado. Anunciou aos pobres a salvação, aos oprimidos a liberdade, aos tristes a alegria. Para cumprir o vosso plano de amor, entregou-se à morte, e ressuscitando, destruiu a morte e renovou a vida.
1: Enviastes vosso Filho.
0: E a fim de não mais vivermos para nós, mas para Ele que por nós morreu e ressuscitou, enviou de vós, ó Pai, como primeiro dom aos vossos fiéis, o Espírito Santo que continua sua obra no mundo, para levar à plenitude toda a santificação. Por isso nós vos pedimos, ó Pai, que o mesmo Espírito Santo santifique estas oferendas, a fim de que se tornem o corpo e o sangue de Jesus Cristo, vosso Filho e Senhor nosso, para celebrarmos este grande mistério que Ele nos deixou em sinal da eterna aliança.
1: Enviai o vosso Espírito Santo.
0: Quando, pois, chegou a hora em que por vós, ó Pai, ia ser glorificado, tendo amado os seus que estavam no mundo, amou-os até o fim. Enquanto ceavam, Jesus tomou o pão, pronunciou a bênção de ação de graças, partiu e o deu a seus discípulos, dizendo: tomai todos e comei, isto é o meu corpo que será entregue

Do mesmo modo, ele tomou em suas mãos o cálice com vinho, deu-vos graças novamente e o deu a seus discípulos, dizendo: Tomai todos e bebei, este é o cálice do meu sangue, o sangue da nova e eterna aliança, que será derramado por vós e por todos para a remissão dos pecados. Faze isto em memória de mim.

0: mistério da fé.
1: Anunciamos, Senhor, a vossa morte e proclamamos a vossa ressurreição. Vinde, Senhor Jesus.
2: Celebrando agora, ó Pai, o memorial da vossa redenção, anunciamos a morte de Cristo e sua descida entre os mortos, proclamamos a sua ressurreição e ascensão à vossa direita. E esperando a sua vinda gloriosa, nós vos oferecemos o seu corpo e sangue, sacrifício do vosso agrado e salvação para o mundo inteiro.
1: Aceitai, ó Senhor, a nossa oferta.
2: Olhai com bondade a oblação que destes à vossa igreja e concedei aos que vamos participar do mesmo pão e do mesmo cálice, que reunidos pelo Espírito Santo num só corpo, nos tornemos em Cristo uma oferenda viva para o louvor da vossa glória.
1: O Espírito nos una num só corpo.
2: E agora, ó Pai, lembrai-vos de todos pelos quais vos oferecemos este sacrifício. O vosso servo, o Papa Leão, o nosso bispo Devair, os bispos do mundo inteiro, os presbíteros, os diáconos e todos os ministros da vossa igreja, os fiéis que ao redor deste altar se unem à nossa oferta, o povo que vos pertence e aqueles que vos procuram de coração sincero.
1: Lembrai-vos, ó Pai, da vossa igreja.
2: Lembrai-vos também dos que morreram na paz do vosso Cristo e de todos os defuntos dos quais só vós conhecestes a fé.
1: Concedei-lhes, ó Senhor, a luz eterna.
2: E a todos nós, vossos filhos e filhas, concedei, ó Pai de bondade, alcançar a herança eterna, como a Virgem Maria, Mãe de Deus, São José, seu esposo, os apóstolos e todos os santos, no vosso reino onde com todas as criaturas, libertas da corrupção, do pecado e da morte, vos glorificaremos por Cristo Senhor nosso, por quem dais ao mundo todo bem e toda graça. Por Cristo, com Cristo e em Cristo, a vós, Deus Pai, Todo-Poderoso na unidade do Espírito Santo, toda honra e toda glória por todos os séculos dos séculos.
1: Amém.
2: Somos chamados filhos de Deus e realmente o somos, por isso podemos rezar confiantes. Pai nosso
1: que estais nos céus, santificado seja o vosso nome, venha a nós o vosso reino, seja feita a vossa vontade, assim na terra como no céu. O pão nosso de cada dia nos dai hoje, perdoai-nos as nossas ofensas, assim como nós perdoamos a quem nos tem ofendido, e não nos deixeis cair em tentação, mas livrai-nos do mal.
2: Livrai-nos de todos os males, ó Pai, dai-nos hoje a vossa paz. Ajudados pela vossa misericórdia, sejamos sempre livres do pecado e protegidos de todos os perigos, enquanto aguardamos a feliz esperança e a vinda do nosso Salvador Jesus Cristo.
1: Vosso é o reino, o poder e a glória para sempre.
2: Senhor Jesus Cristo, dissestes aos vossos apóstolos: eu vos deixo a paz, eu vos dou a minha paz. Não olheis os nossos pecados, mas a fé que anima a vossa igreja, dai-lhe segundo o vosso desejo a paz e a unidade. Vós que sois Deus com o Pai e o Espírito Santo.
1: Amém.
2: A paz do Senhor esteja sempre convosco.
1: O amor de Cristo nos uniu.

0: Felizes os convidados para a ceia do Senhor. Eis o Cordeiro de Deus que tira o pecado do mundo.
1: Senhor, eu não sou digno de que entreis em minha morada, mas dizei uma palavra e serei salvo.
0: O padre vai dar a bênção das criancinhas, dos jovens que ainda não fizeram a primeira Eucaristia. Você pode se dirigir ao corredor central do lado direito do padre.

0: Jesus, perdoai-nos e livrai-nos do fogo do inferno. Levai as almas todas para o céu e socorrei principalmente as que mais precisarem da vossa infinita misericórdia.
1: Oremos. Senhor, o vosso dom celeste penetre nossas mentes e nossos corpos, para que em vós prevaleça sempre não o sentimento, mas a força deste sacramento, por Cristo nosso Senhor.
0: Amém.
1: Podemos nos sentar um instante para os avisos. Povo de Deus, semana passada nós lançamos uma rifa aqui na nossa comunidade paroquial para podermos revitalizar a praça da nossa igreja matriz. Esta rifa eu gostaria de lembrar que já está circulando na nossa comunidade e vão ter dois ganhadores. O primeiro ganhador vai levar uma imagem de Nossa Senhora Aparecida de 70 centímetros para casa com manto e coroa. Como eu sempre disse, aqui é mais fácil de ilustrar porque é uma igual àquela dali. Não é aquela porque essa pertence à comunidade, né? Mas é uma semelhante a esta imagem de Nossa Senhora Aparecida que temos aqui na nossa capela. O segundo prêmio é um forninho elétrico, né? Então o segundo ganhador vai levar um forninho elétrico. E vocês já lembram qual é a missão do segundo ganhador com este forno elétrico? Sim ou não? Lembram, né? Que bom, mas para quem estiver dando uma de desentendido, é fazer um pão de batata e levar para o padre tomar com um cafezinho na parte da tarde, né? Então não esqueça, viu? Segundo ganhador. Gente, essa rifa só está R$1. Estamos na promoção. Quem fechar o talão, que são 10 números, é R$10. Quem quiser levar dois talões, 20 números, é 20. Já aproveita. Quem tem talão aqui para vender dessa rifa? Levante a mão, por favor. Olha aqui, ó, nós temos da Pastoral do Batismo. O dízimo lá no fundo também. A Lúcia e o nosso casal de ministros aqui também. A Júlia e Gabriel. Pegue com ele já a sua rifa e garanta, porque o sorteio é dia 1º de outubro. Para você abrir o mês de outubro com Nossa Senhora Aparecida lá na tua casa. Segundo aviso de hoje é referente então aos 3 dias que nós vamos viver com São Miguel Arcanjo neste mês de setembro na nossa paróquia. Dia 27, domingo, 28, segunda-feira, e o dia dos arcanjos, 29 de setembro. Todos esses dias nós vamos ter missa, começando às 19 horas pela oração da coroa de São Miguel, 19h30 missa seguida da adoração. Cada um desses dias nós vamos ter um padre diferente que vai vir para a nossa comunidade, né, celebrar conosco, nos ajudar a rezar e nos aproximar de Deus. Então coloca na tua agenda para você participar dos 3 dias, porque vão ser 3 dias de muita bênção e de muita graça. Eu sempre anunciei para vocês os kits de São Miguel Arcanjo, né? Mas hoje eu trouxe um exemplar, porque eles estão lá no fundo para você levar o seu. Você não precisa ir na secretaria da paróquia, você pode pegar hoje o seu. E lembrando só o que nós temos dentro deste kit, né? Primeiramente, o padre pegou aqui este frasquinho com óleo de mirra para você poder ungir a porta da sua casa, pedir a Deus a proteção, livrando de todo mal. Também temos essa bela vela personalizada de São Miguel Arcanjo deste ano de 2026, que você vai poder também colocar lá no teu oratório, na tua casa. Este cartão, gente, vem com a oração de São Miguel Arcanjo, para aqueles que não sabem ainda, ou você que quer colocar num quadro, deixe bonitinho lá na tua casa, né? Fizemos com muito amor e carinho. E o último item deste kit é este saquinho com sal grosso, que nós vamos também, tanto a vela, o óleo e o sal grosso, vamos exorcizar em todas as 3 missas de São Miguel, né? Começando no dia 27, né, até o 29, cada um dos dias os padres vai dar a bênção e o exorcismo destes kits para que você leve para sua casa. Não estão abençoados, tá, gente? Não estão abençoados. Serão abençoados nos 3 dias com São Miguel Arcanjo. Somente R$30 e você vai ajudar comprando um kit desse com a reforma da nossa igreja matriz. Então passe lá no fundo, o Terço das Mulheres está responsável pelas vendas, já adquira

0: amigos. Padre, queria agradecer porque foi uma bênção e um recorde também. Das 3 edições da Noite Italiana que fizemos, esse foi o maior valor de arrecadação. Né? Então, para você que doou, você que esteve lá conosco, comprou o convite, você que foi vendedor, você que confeccionou, você que pensou, ajudou, fez parte da equipe, doou para essa festa, uma calorosa salva de palmas. Que Deus abençoe você. Por esse resultado, que é da comunidade, tá, gente? É um resultado da comunidade, não é do padre, né? Não é só da equipe de serviço, é nosso. E nós estamos vendo, dia após dia, a nossa matriz, né, ficando cada vez mais bela, para que dia 8 a gente se encontre juntos lá, 8 de dezembro, para a inauguração da nossa igreja. Amém?
1: Amém.
0: Vamos ficar em pé, consagrar a nossa semana, a nossa mãe querida, Nossa Senhora Aparecida. Ave Maria. Maria,
2: cheia de graça, o Senhor é convosco. Bendita sois vós entre as mulheres, bendito é o fruto do vosso ventre, Jesus. Santa Maria, Mãe de Deus, rogai por nós, pecadores, agora e na hora de nossa morte. Amém.
0: O Senhor esteja convosco.
2: Ele está no meio de nós.
0: O Deus de toda consolação disponha na sua paz os vossos dias e vos conceda os dons da sua bênção.
2: Amém.
0: Sempre vos liberte de toda aflição e confirme os vossos corações em seu amor.
2: Amém.
0: E assim, ricos em esperança, fé e caridade, possais viver praticando o bem e chegar felizes à vida eterna.
2: Amém.
0: E a bênção de Deus Todo-Poderoso, Pai, Filho e Espírito Santo, desça sobre vós e permaneça para sempre.
2: Amém.
0: Que a alegria do Senhor seja a vossa força e de em paz e que o Senhor vos acompanhe.
2: Graças a Deus.
0: Um abençoado domingo a todos e uma santa semana.
2: Obrigado igualmente.

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0: Salve, salve, Dom Juan!
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0: tempo é mentiroso, hein?
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0: senhores, Hugo e Guilherme Bevezada.
1: Muito obrigado.
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1: Olá, aqui é a professora Débora da Mega Academia, estou aqui para mais uma dica para vocês. Você sabe o que é autonomia? Autonomia é a capacidade de um indivíduo de governar a si mesmo e tomar decisões conscientes e agir com independência. Com o passar dos anos, muitas pessoas idosas acabam perdendo a autonomia. E isso ocorre por vários fatores. E um deles é a perda progressiva de massa muscular, o que faz com que a pessoa perda a capacidade de executar tarefas básicas do seu dia a dia. Exercícios de fortalecimento, principalmente a musculação, são indicados para ajudar na melhora da autonomia. 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
2: Eu quero que vocês façam muito barulho pros meus amigos, Hugo e Guilherme.

0: Chico. Calma, amor.
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0: Bom demais, bom demais.
1: Valeu, Bruninho.
0: Vitinho, chega mais, meu compadre.
2: Vitinho ficou com ciúme, que a gente lançou a dancinha aqui.
1: Então lança você a dancinha agora, vai.
0: Você vai lançar, vamos ver se a galera aprendeu. Vai fazer a dancinha, todo mundo, todo mundo.

0: coisa linda, hein, Vitinho?
1: Show de bola, hein, Vitinho?
0: Que isso? Oi, bom!

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0: lindo, Vitor Hugo.
1: Obrigado, Bruno e Marrone, por aceitar o convite de cantar essa moda linda com a gente.
0: Falou, menino, sucesso pra vocês.
2: Ô, moçada.
3: Obrigado a vocês, viu?
0: Muito obrigado.
3: Obrigado mesmo.
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5: Olá, aqui é a professora Débora da Mega Academia. Estou aqui para mais uma dica para vocês. Você se movimenta apenas para queimar calorias ou para conhecer melhor o seu corpo? Movimentar o corpo vai muito além da estética ou do gasto de calorias. Quando nos exercitamos com atenção, desenvolvemos a consciência corporal, ou seja, a capacidade de perceber nossos movimentos, postura e limitações. Com a prática de exercício, podemos melhorar vários movimentos do nosso corpo, do nosso dia a dia, como caminhar, agachar, levantar, subir escadas e até brincar com nossos filhos. Cada movimento que você treina hoje é um investimento na sua saúde e a independência de amanhã.
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0: Quanta honra.
1: Deus abençoe sempre o seu trabalho, viu? Seu projeto.
0: Obrigado demais, cara.
2: Gente, por favor, façam muito barulho. Muito barulho. Henrique e Juliano na parada.
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1: Olá, aqui quem tá falando é o professor Sacola, da Mega Academia. Hoje tem uma dica importante para você que é gestante. Durante a gestação, muitas mulheres podem apresentar dores lombares, alterações posturais, inchaço e perda de condicionamento físico. Quando liberada pelo médico e orientada por profissional qualificado, a musculação pode ser adaptada para cada fase da gestação. E quais os benefícios? Ajuda a fortalecer a musculatura, melhora a postura, mantém a funcionalidade e prepara o corpo para as demandas da gravidez e do pós-parto. 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

0: Obrigado, Solange.
1: Bruno.
0: Deus te abençoe muito.
1: Obrigado,
0: você faça
1: Bruno.
0: Muito, muito mais ainda, se existe essa possibilidade.
1: Obrigado,
0: de sucesso, tá bom?
1: Obrigado.
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0: cerveja.
1: Bom também.
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0: assim fica fácil.
1: Beleza, essa história aqui foi toda construída a partir de parcerias. A história do Monobloco, é. E aí, para louvar uma parceria que eu tive a moral e a honra de me intrometer, é, com o Bino, com o Lazão, com o Da Gama e com o Tony Garrido, né? Cidade Negra, essa bandaça. É, eu tive o prazer de compor com eles essa canção que vai seguir, chamada Girassol.

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1: Olá, aqui é a professora Débora da Mega Academia. Estou aqui para mais uma dica para vocês. Você se movimenta apenas para queimar calorias ou para conhecer melhor o seu corpo? Movimentar o corpo vai muito além da estética ou do gasto de calorias. Quando nos exercitamos com atenção, desenvolvemos a consciência corporal, ou seja, a capacidade de perceber nossos movimentos, postura e limitações. Com a prática de exercícios, podemos melhorar vários movimentos do nosso corpo, do nosso dia a dia, como caminhar, agachar, levantar, subir escadas e até brincar com nossos filhos. Cada movimento que você treina hoje é um investimento na sua saúde e a independência de amanhã.
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1: Olá, aqui é a professora Débora da Mega Academia. 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Autonomia é a capacidade de um indivíduo de governar a si mesmo e tomar decisões conscientes e agir com independência. Com o passar dos anos, muitas pessoas idosas acabam perdendo a autonomia. E isso ocorre por vários fatores. E um deles é a perda progressiva de massa muscular, o que faz com que a pessoa perda a capacidade de executar tarefas básicas do seu dia a dia. Exercícios de fortalecimento, principalmente a musculação, são indicados para ajudar na melhora da autonomia. Um programa de treino controlado e bem orientado pode favorecer e muito na melhora da capacidade funcional da pessoa idosa. 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
1: Boa tarde, irmão, irmã, você que está nos acompanhando pela rádio RFM de Rafar. Que graça, que alegria estar com você. Neste momento da tarde, vamos agradecer ao Senhor por tudo aquilo que Ele tem nos dado durante todo este dia. Somos seus filhos e como um bom pai, como pai que acolhe, que perdoa, o pai que acompanha, Ele tem nos dado muitas coisas. Então neste momento, que seja um momento de agradecer. Pelas mãos de Maria, apresentemos ao Senhor todos os nossos agradecimentos do dia. Desde o momento em que acordamos, até este momento de agora. Saibamos ter um coração grato, um coração cheio de generosidade. Então, pelas mãos de Maria, agora, junto com Nossa Senhora, rezemos todos juntos uma Ave Maria, agradecendo ao Senhor pelo dom do nosso dia. Ave Maria, cheia de graça, o Senhor é convosco. Bendita sois vós entre as mulheres. Bendito é o fruto do vosso ventre, Jesus. Santa Maria, Mãe de Deus, rogai por nós, pecadores, agora e na hora de nossa morte. Amém. Amado irmão, amada irmã, receba agora, pela intercessão de Nossa Senhora, a bênção de Deus Todo-Poderoso e Rico em Misericórdia. Que esta bênção repouse sobre a tua casa, sobre a tua família, sobre a água que agora está à frente do teu rádio, este sal que você colocou também para ser abençoado, exorcizado, objetos, que a bênção de Deus repouse sobre os doentes da nossa comunidade, sobre todos aqueles e aquelas que estão afastados da vida com Deus, que esta bênção de Deus te fortaleça. Ele que é Pai, Filho e Espírito Santo. Amém. Um forte abraço, que Deus abençoe e excelente noite a todos.
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0: todos vocês.
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0: Valeu. Obrigado.
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1: Olá, aqui quem tá falando é o professor Sacola, da Mega Academia. Hoje tem uma dica importante para você que é gestante. Durante a gestação, muitas mulheres podem apresentar dores lombares, alterações posturais, inchaço e perda de condicionamento físico. Quando liberada pelo médico e orientada por profissional qualificado, a musculação pode ser adaptada para cada fase da gestação. E quais os benefícios? Ajuda a fortalecer a musculatura, melhora a postura, mantém a funcionalidade e prepara o corpo para as demandas da gravidez e do pós-parto. 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

0: Muito obrigado. Obrigado, banda.
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oportunidade. Eu tô aqui, queria fazer essa participação aí da Cinci, da música da Cinci. Acho que tem um pouco a ver comigo, vá! Queria dizer pra Tuz, muito obrigada de estar isso aqui hoje. Que eu contratei eles sem pilhas. Bonito, bonito. Aqui, as meninas aqui. Queria dizer pra Tuz que isso tudo aqui é meu. Essas cortinas são minhas. O músico é meu. Alexandre Pires é meu. Só me falta, meu gramur.

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sujar o quê? 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
2: Olá, aqui é a professora Débora da Mega Academia. Estou aqui para mais uma dica para vocês. Você sabe o que é autonomia? Autonomia é a capacidade de um indivíduo de governar a si mesmo e tomar decisões conscientes e agir com independência. Com o passar dos anos, muitas pessoas idosas acabam perdendo a autonomia. E isso ocorre por vários fatores. E um deles é a perda progressiva de massa muscular, o que faz com que a pessoa perda a capacidade de executar tarefas básicas do seu dia a dia. Exercícios de fortalecimento, principalmente a musculação, são indicados para ajudar na melhora da autonomia. Um programa de treino controlado e bem orientado pode favorecer e muito na melhora da capacidade funcional da pessoa idosa. Quer saber mais? 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